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10: 21:06.
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1: 22 horas e 3 minutos.
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1: 22 horas e 6 minutos.
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1: 23 horas e 2 minutos.

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5: 23 horas e 4 minutos.

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1: 23 horas e 58 minutos.
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2: Três horas e 59 minutos.
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3: Zero hora e um minuto.

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4: 0h53. 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
2: 1:45.
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2: 1:48.

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1: 2:37.
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1: 2:39.
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1: 3:27.
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1: 3:29.
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2: 4 horas e 17 minutos.

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10: 4 horas e 19 minutos.

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2: Horas e 11 minutos.
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4: 5:13.
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0: Preto, 6 horas.
1: Em nome do Pai, do Filho e do Espírito Santo. Amém. O anjo do Senhor anunciou a Maria e ela concebeu do Espírito Santo. Ave Maria, cheia de graça, o Senhor é convosco. Bendita sois vós entre as mulheres e bendito é o fruto do vosso ventre, Jesus. Santa Maria, Mãe de Deus, rogai por nós, pecadores, agora e na hora da nossa morte. Amém. Eis aqui a serva do Senhor. Faça-se em mim segundo a vossa palavra. Ave Maria, cheia de graça, o Senhor é convosco. Bendita sois vós entre as mulheres e bendito é o fruto do vosso ventre, Jesus. Santa Maria, Mãe de Deus, rogai por nós, pecadores, agora e na hora da nossa morte. Amém. E o Verbo de Deus se fez carne e habitou entre nós. Ave Maria, cheia de graça, o Senhor é convosco. Bendita sois vós entre as mulheres e bendito é o fruto do vosso ventre, Jesus. Santa Maria, Mãe de Deus, rogai por nós, pecadores, agora e na hora da nossa morte. Amém. Rogai por nós, Santa Mãe de Deus, para que sejamos dignos das promessas de Cristo. Oremos. Infundi, Senhor, em nossos corações a vossa graça. Nós vos suplicamos, a fim de que, conhecendo pela embaixada do anjo a encarnação de Jesus Cristo, vosso Filho, pelos merecimentos de sua paixão e morte na cruz, cheguemos à glória da ressurreição, pelo mesmo Cristo nosso Senhor. Amém. Glória ao Pai, ao Filho e ao Espírito Santo, como era no princípio, agora e sempre.

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1: 6:07.
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2: 6:11.
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3: 6:58.
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2: 7:01.
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2: 7h22.
3: Essa canção, eu acho que vocês tinham que cantar toda ela com a gente. Pescando?

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1: 7h36.
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1: 7h50.
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1: Sete horas, 55 minutos.

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2: 7h59.
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3: Todo dia Deus pensa em você. Toda hora Deus cuida de você. A cada minuto Deus se importa com você, porque a cada segundo Deus te ama. 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
4: Não desanime diante das adversidades, pois Deus transforma lágrimas em sorrisos e dor em esperança.

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3: A maior epidemia de dengue já enfrentada pelos brasileiros já atingiu mais de 2 milhões de pessoas. E o combate ao mosquito continua sendo a maior arma. O Ministério da Saúde preconiza que apenas 10 minutos semanais são suficientes para vistoriar a casa e acabar com os possíveis criadouros do mosquito transmissor. A diretora do Departamento de Doenças Transmissíveis do Ministério da Saúde, Alda Maria da Cruz, lista os cuidados que devemos tomar para evitar o mosquito dentro de casa.
4: Atentar a todo local que possa ter um acúmulo de água, mesmo aqueles mais improváveis, né? Então, a gente sempre fala de garrafa, pneus, calhas, caixas d'água, mas vamos olhar também o recipiente atrás da geladeira que coleta a água, aquela água que tem dentro do climatizador, a água que tem nas bromélias, nas plantas. Então, qualquer local que tenha possibilidade de ter água parada é um criador eficaz do mosquito.
3: E não é porque você mora em apartamento que não precisa estar atento à água parada. O mosquito também pode se reproduzir nesses locais e os cuidados precisam ser os mesmos. Vale lembrar que quem mora em condomínio também precisa estar atento às áreas comuns, como piscinas, jardins e outros locais que possam se tornar futuros criadouros do mosquito da dengue. E não se esqueça, são apenas 10 minutos por semana para proteger sua família e vizinhos da dengue. Reportagem Lívia Azevedo.
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6: 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Com o patrimônio cultural brasileiro não é diferente. 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
1: As inscrições para o Enem foram prorrogadas. O prazo, que terminaria nesta sexta-feira, foi estendido até o dia 12 de junho. A medida ainda vai ser publicada no Diário Oficial da União. Os interessados devem se inscrever na página enem.inep.gov.br/participante. E atenção, essa mesma data limite, 12 de junho, vale para os candidatos que querem pedir tratamento pelo nome social ou que necessitam de atendimento especializado, para os estudantes que concluíram o ensino médio em escolas públicas. Nesse caso, a inscrição é automática, mas é preciso confirmar a participação, escolher a opção de prova de língua estrangeira e indicar, se for o caso, a necessidade de acessibilidade ou uso de nome social. E ainda, candidatos que tiveram o pedido de isenção da taxa de inscrição aprovado também precisam confirmar a participação no Enem 2026 até 12 de junho. Vou repetir o site para se inscrever no exame: enem.inep.gov.br/participante. As provas acontecem nos dias 8 e 15 de novembro. Da Rádio Nacional em Brasília, Bianca Paiva.
2: O presidente Lula sancionou sem vetos nesta sexta-feira a lei que moderniza a emissão da Carteira Nacional de Habilitação. A nova legislação altera o Código de Trânsito Brasileiro e vai permitir aos motoristas que não cometeram infrações de trânsito sujeitas a pontos nos últimos 12 meses anteriores a renovação automática da CNH sem custos. Para isso, é preciso estar cadastrado no Registro Nacional Positivo de Condutores. Os preços dos exames vão ser tabelados e deverão ser fixados pelo Conselho Nacional de Trânsito. Além disso, ficou instituído que o reajuste anual dos valores dos exames tomará como base o IPCA, Índice de Preços ao Consumidor. Os testes de aptidão física e mental continuam obrigatórios. Os procedimentos só poderão ser feitos por médicos e psicólogos especialistas em medicina do tráfego e em psicologia do trânsito. A renovação automática está alinhada ao programa CNH do Brasil, um aplicativo lançado pelo governo federal em dezembro do ano passado, que simplifica e reduz em até 80% os custos para tirar a Carteira Nacional de Habilitação e que já conta com mais de 60 milhões de usuários. Dados do Ministério dos Transportes apontam que, desde o fim da exigência de aulas teóricas em autoescolas, o país já emitiu mais de 1 milhão e 300 mil novas carteiras de habilitação. Este é o maior número de emissões desde 2014 para o período. Nas redes sociais, o presidente Lula destacou a economia para os condutores.
3: Só para ter uma ideia, a partir do dia que nós assinamos isso, dia 9 de dezembro de 2025, até agora, só para você ter ideia, nós já temos 1.302.419 pessoas que tiraram cartas. Imagina que interessante. Parecia difícil. Uma carta custava 3 mil reais, 3.500.

0: Tem gente que pagava até 4 mil. Agora não, agora o cara gasta 670 reais, 500 reais, já está com a sua carta pronta.
1: A oferta gratuita dos cursos teóricos por meio do aplicativo, por exemplo, gerou impacto direto no orçamento das famílias brasileiras. Entre janeiro e maio deste ano, a economia estimada superou os 2 bilhões de reais, considerando as capacitações realizadas sem custo e contabilizadas no Registro Nacional de Condutores Habilitados. Desde dezembro até março deste ano, quando funcionava por meio de medida provisória, a renovação automática da CNH já fez os motoristas economizarem mais de 854 milhões de reais. Da Rádio Nacional em São Luís, Madison Euler.
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3: O alerta para baixas temperaturas do IMET está mantido para os próximos dias. O aviso abrange cerca de 2.600 municípios no Distrito Federal, nos estados de Santa Catarina, Paraná, São Paulo, Rio de Janeiro, Minas Gerais, Espírito Santo, Bahia, Piauí, Tocantins, Goiás, Mato Grosso e Mato Grosso do Sul. Em regiões de maior altitude no sul e sudeste, como a Serra da Mantiqueira e a Serra Catarinense, há possibilidade de geadas com as temperaturas mínimas variando entre 3 e 6 graus Celsius, principalmente em cidades mais altas das serras gaúcha e catarinense. No centro-oeste, a umidade do ar no período da tarde até segunda-feira pode ficar em torno dos 30% na região. Baixa umidade também em partes de São Paulo e Minas Gerais. No norte do país, o tempo seguirá quente e úmido, favorecendo as pancadas de chuva com trovoadas e rajadas de vento em áreas do norte do Amazonas, Roraima, centro-norte do Pará e no Amapá. No nordeste, chove especialmente em áreas próximas ao litoral, com destaque para a região do Recôncavo Baiano, o litoral entre Pernambuco e o Rio Grande do Norte, além de áreas do norte do Maranhão. Com informações da Agência Brasil, da Rádio Nacional em Brasília, Sheila Noleto.
4: Começa no próximo dia 8 de junho a Semana Nacional do Meio Ambiente 2026 em Brasília, que traz como tema Cuidar do Meio Ambiente é Cuidar da Vida. A programação é dedicada às diversas dimensões da agenda ambiental brasileira e sua relação direta com a vida das pessoas por meio da manutenção da biodiversidade e dos ciclos de chuva, regulação do clima, promoção da segurança energética e alimentar e desenvolvimento social e econômico do país. As atividades da semana serão gratuitas e abertas ao público em geral. O evento é promovido pelo Ministério do Meio Ambiente e Mudança do Clima, em alusão ao Dia Mundial do Meio Ambiente, celebrado em 5 de junho. O mês é conhecido como Junho Verde, dedicado à conscientização ambiental. O objetivo do evento é mostrar como a proteção do meio ambiente, em seus inúmeros aspectos, está ligada à qualidade de vida da população, à geração de renda e prosperidade para os brasileiros e ao futuro das próximas gerações. São 4 dias de evento com a participação de integrantes do governo federal, pesquisadores e especialistas de diferentes áreas, representantes de povos e comunidades tradicionais e organizações da sociedade civil. O público também poderá visitar exposições fotográficas sobre biodiversidade, oceanos e biomas brasileiros, conhecer equipamentos e veículos utilizados por brigadistas e agentes ambientais no combate aos incêndios florestais, além de vivenciar experiências digitais e de realidade virtual. Da agência Rádio Gov em Brasília, Daniele Popov.
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6: Era o ano de 2010, eu estava chegando ali aos 23 anos, quando as novas costuras de uma bola de futebol ganharam atenção. Não só a minha, mas de todo mundo.
7: É, Jabulani. Jabulani, hein?
6: Era a Copa da África, aquela do Waka Waka Waka, da Shakira, que ficou eternizado, e a sua bola super tecnológica, que enlouqueceu os goleiros naquele Mundial e também o Felipe Melo. E aí vem uma curiosidade. Normalmente é no maior evento esportivo do planeta que a FIFA decide trazer inovações que por vezes podem ser perigosas. Em 2010, foram as costuras da Jabulani que tornaram a trajetória da bola meio incerta, tanto para quem jogava na linha, mas principalmente para quem tinha a obrigação de defender os chutes dos atacantes, meias e até dos zagueiros. Só que agora em 2026, o objeto principal da partida de futebol também terá novidades. Neste ano, a bola da Copa recebeu o nome de Trionda, ou Três Ondas, de acordo com o site da FIFA. Embora anuncie mudanças também na costura, a principal novidade mesmo é a implementação de um chip ultra tecnológico que vai estar dentro das bolas nas partidas da Copa. A proposta é que essa tecnologia forneça informações em tempo real de cada elemento do movimento desta bola. A entidade promete que a Trionda será a bola mais tecnológica da história. E a gente vai voltar a falar dela daqui a pouquinho. Agora, se essa tecnologia toda vai evitar ou impedir polêmicas e erros de arbitragem, bom, aí é outra história. Mas as novidades não param na bola, ou voltam para ela. É que a FIFA se mostrou bastante engajada em fazer dessa a Copa do Mundo mais tecnológica da história. O Mundial, primeiro, que será disputado em três países: México, Estados Unidos e Canadá. Todos que, somados, têm um total de zero Copas do Mundo. Em termos de arbitragem, as partidas disputadas nos países terão a adoção da versão mais recente da tecnologia de impedimento semiautomático. E aí a gente volta para a Trionda. Eu vou explicar. É que esse sistema vai permitir aos árbitros receberem alertas em tempo real, sempre que forem detectados posições de impedimento claras. O sistema vai coletar informações de 15 câmeras que vão ser instaladas em cada um dos 16 estádios sedes, mas também da própria Trionda, a bola inteligente. É que o tal chip é capaz de registrar posição, rotação e impacto 500 vezes por segundo. Agora, como isso vai ajudar a definir que o centroavante de Curaçao está meio milímetro à frente do zagueiro, aí eu já não sei, mas a tecnologia está lá. Ela é tech, ela é pop, ela é copa. O gramado também ganhou atenção. Nada de grama sintética, quer dizer, não totalmente. A FIFA autorizou para este ano que os gramados tenham algumas fibras sintéticas, mas não pode ser 100%. O gramado tem que ser predominantemente natural. E também serão utilizados dois tipos ao longo do torneio. A ideia é que eles se adaptem aos locais que vão sediar as partidas. Eles foram divididos de uma maneira mais simplificada em quente e frio e devem atender às variações térmicas dos três países. Alguns mais quentes, como o México, e outros mais frios, como o Canadá e algumas regiões dos Estados Unidos. Estas são apenas algumas das novidades deste ano, porque a FIFA está realmente dedicada em fazer desta Copa mais tecnológica da história. Mas no fim, o que a gente está esperando mesmo é ver bola rolando, jogadores atuando, e isso é a partir da próxima quinta-feira, quando começa finalmente a Copa do Mundo 2026. 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
10: 8 horas e 33 minutos.
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2: Brasil! Brasil! A seleção brasileira faz um amistoso antes da estreia na Copa do Mundo. Os comandados de Carlo Ancelotti enfrentam o Egito de Mohamed Salah às 7 da noite, horário de Brasília, na cidade de Cleveland, nos Estados Unidos. Lateral Wesley, fala-se um dia imaginava estar numa Copa do Mundo vestindo a camisa amarela.
3: Não imaginava. Confesso que era um sonho, óbvio, de estar aqui, mas era um sonho distante. Até porque não estava na Europa, nada dava certo. Então, acho que era um sonho muito, muito distante, falar a verdade. Só que consegui dar minha reviravolta por cima. E não é que daqui para frente vai ser só coisa boa, eu espero que seja. Mas eu sei que se chegar coisa ruim de novo, que pode chegar, que é normal, numa carreira, eu vou estar preparado para isso, porque tudo que eu já passei não foi à toa. Então, acho que agora é manter o que está acontecendo. Essas duas temporadas foi incrível para mim, foi inesquecível. E poder estar numa Copa do Mundo é algo para premiar tudo aquilo que eu fiz.
2: O Brasil deve ir a campo com Alisson, Wesley, Marquinhos, Léo Pereira e Douglas Santos, Casemiro e Bruno Henrique, Rayan, Igor Thiago, Rafinha e Vini Júnior. Na Rádio Nacional em Brasília, Bruno Mendes.
4: Sexta-feira, 5 de junho de 2026. Esse é o Giro de Notícias. Eu sou Priscila Moore e você acompanha os destaques do momento. As inscrições para o Enem 2026 foram prorrogadas até o dia 12 de junho. A taxa de inscrição permanece em R$ 85,00 e o pagamento deve ser feito até o dia 17 deste mês. Estudantes beneficiários do Pé de Meia são isentos. As provas estão marcadas para os dias 8 e 15 de novembro e desta vez o INEP pretende ampliar os locais de aplicação para cerca de 10 mil em todo o país. O Ministério da Educação lançou um portal gratuito para aprendizagem de outras línguas, o MEC Idiomas, que oferece formação em nível básico ao avançado em inglês e espanhol. O aplicativo pode ser acessado com os dados do portal gov.br. O técnico da seleção brasileira, Carlo Ancelotti, revelou em coletiva de imprensa nesta sexta que pretende testar o meia Lucas Paquetá e o atacante Igor Thiago, como titulares na partida deste sábado contra o Egito, a última antes da estreia na Copa do Mundo contra Marrocos, no dia 13 de junho. A Polícia Federal pretende pedir aos Estados Unidos a quebra de sigilo de um fundo no Texas que teria recebido recursos do ex-banqueiro Daniel Vorcaro, sob a justificativa de financiar o filme Dark Horse, sobre o ex-presidente Jair Bolsonaro. A suspeita é de que o dinheiro também bancou despesas de Eduardo Bolsonaro no país e tentativas de pressão sobre autoridades brasileiras. O presidente Lula sancionou nesta sexta uma lei que permite renovação automática da Carteira Nacional de Habilitação para Bons Condutores. A medida autoriza a renovação sem custos para motoristas que não cometeram infrações de trânsito sujeitas à pontuação nos últimos 12 meses. A proposta já estava em vigor desde a publicação de uma medida provisória em dezembro de 2025. 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

0: Olá, bom dia, uma ótima manhã pra você. Estamos chegando, 8 horas e 42 minutos, sabadão, 6 de junho. Sucesso, informação do seu rádio a partir de agora. Você estava conferindo durante a madrugada inteira, música boa, flashbacks de todos os tempos, só sucesso, só as tops pra você na madrugada da nossa província. E já cedinho, primeiras informações dessa manhã de sábado, dia 6. Estamos chegando com muita música, muita informação. A Cris já está por aqui, está chegando agora. Daqui a pouquinho vai trazer aí a sua novela preferida. Também Tony Silva, Bruno Mendes, Daniela Esperon, já no clima da Copa do Mundo. Vamos trazer daqui a pouquinho as informações do Brasil Zilzil, que hoje enfrenta o Egito. Vai ser brincadeira não, não vai ser fácil não, hein? Mohamed Salah, Marmoush, que joga lá no City. Um time bom aí, o Egito, um conjunto bom. Um bom teste para a seleção brasileira, que vai começar enfrentando o Marrocos. Cidade Patrimônio Mundial apresentando agora 12 graus, mais cedo 11, agora 12, possibilidade de chuva 0, umidade 84% e ventos tranquilos de 2 quilômetros. E que visual, hein? Tava passando agora aí na nossa BR, voltando aí da nossa Mariana. Que visual sensacional. Para quem mora aí nas nossos bairros aí, que você avista essa BR, é linda demais, né? As montanhas e a estrada. E vamos juntos, com você, junto pela estrada fora, curtindo o melhor som, curtindo a melhor programação. Daqui a pouquinho chegando também Cris Marques com a sua previsão astral para este sábado. Muita coisa boa acontecendo na cidade de Patrimônio Mundial, vamos informando para você ao longo da programação. Mas lembrando sempre que tá frio, esfriou e tá chegando ainda o inverno, né? E você pode participar da campanha da Associação Dom Barroso, doe um cobertor ou uma manta e aqueça mais vidas. Contribua com a campanha e ajude a aquecer quem mais precisa no inverno. Se você não tem uma manta ou cobertor para doar, pode ajudar com R$ 24,90 via Pix. E a arrecadação será revertida na compra dos mesmos. Você pode doar na Rua Presidente João Goulart, 1285, aí no Taquaral. Até o dia 20 desse mês, a chave Pix é 319-7141-3185. Um abraço a todos da Associação Comunitária do bairro Taquaral. Daqui a pouco também Zé Bonito, Letizgo, Geraldão, para a gente dar boas risadas, fazer aquela ginástica facial, rir é bom. E claro, é bom também para a saúde, manter o seu bom humor, a paciência, principalmente no trânsito, né? Estava vendo, tivemos um acidente mais cedo, aí na rua Pandiacalógeras, uma subida do Gambá, um carro deu uma batida lá nesta rua, então vamos ter atenção no trânsito, né? Você sabe, né? Se beber, não dirija, por favor. Você colabora com você e com os outros. Muito sucesso, lançamentos, novidades. Daqui a pouco vamos chamar a Cris Marques para trazer aí as previsões astrais. Mas antes, vamos ouvir o prefeito Ângelo, porque está chegando aí o Festival de Vinhos. Ele vai trazer mais detalhes, inclusive as datas deste evento.
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0: Muito bem, tá chegando, portanto, o Festival de Vinhos aqui da nossa cidade de Patrimônio, dia 12. Bom demais, hein? Começando sempre nossa manhã de sábado, Padre Ezequiel.
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Olá amigo, olá amigo ouvinte, momento despertar para o amor, uma reflexão diária, uma bênção para você encontrar sempre mais sentido para a vida e despertar para o amor. Eu gostaria de falar hoje sobre a importância de não viver do passado. Essa é uma palavra importante que eu vou trazer para você hoje, porque muitas pessoas estão sempre com o olhar lá para trás. Aquilo que passou, aquilo que feriu, os fracassos que tiveram, as perdas que tiveram, as dificuldades que enfrentaram com pessoas. Por isso, pode ser, às vezes, bom olhar para o passado. Mas para quê? Para reconciliar-se com o passado e para que ele seja força para o presente. Não adianta ficar olhando o passado com saudades do que passou ou lamentando o que passou. Porque você pode sentir saudade, naquele tempo era bom. Ou, aquilo me machucou demais. Não fique agarrado ao passado. É especialmente perigoso fugir da realidade presente para ficar no passado. O passado está enterrado e nunca mais será a realidade. Você precisa olhar as coisas hoje, no presente. Podemos aprender muita coisa do passado, sim, mas ele não pode fazer-nos fugir do enfrentamento do presente, do dia de hoje. O que passou, passou. Não devemos ficar sempre pensando em nosso passado. Também não devemos ficar pensando nos nossos erros ou nos erros dos outros. Aprenda com tudo, perdoe se for preciso perdoar, perdoe os outros, perdoe a você e compreenda assim, Deus é maior e Ele está comigo hoje e quer me fazer andar hoje para que eu seja feliz. Pense nisso.

0: Vamos rezar. Senhor Jesus, fonte da bênção, fonte da esperança, em Tuas mãos eu coloco a minha vida, coloco o meu caminho. Dai-me saúde do corpo e do espírito, serenidade e paz. Abençoai as pessoas que eu amo e todo o meu trabalho. Em Tuas mãos confio todas as pessoas. O Deus amor te cure, o Deus amor te transforme, o Deus amor te sustente. Em nome do Pai, do Filho e do Espírito Santo. Amém. Eu queria te pedir, procura o nosso Instagram, Padre Ezequiel, e segue. Um grande abraço do Padre Ezequiel.
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2: Amém, a sua bênção, Padre Ezequiel. Um bom dia para o senhor. 8 horas e 51 minutos na província, sabadão, 6 de junho. Chegamos ao dia 6, Márcia Fernandes.
3: Oi, hoje é dia 6. Você escolhe qual dos dois lados prefere alimentar, bom ou ruim. Dia bom para todos os signos, o excesso de pensamentos pode gerar ansiedade e desgaste mental. A energia pede aterramento, descanso. E cuidado com o que você escuta. Evite alimentar as preocupações desnecessárias. Faça os rodapés com dente de leão para ativar a fumagem interna. Na numerologia temos o 4 que gera o quê? Crítica. A cor é lilás. O aroma de rosas. O anjo é Lelael. Deus louvável. Horário legal, 9h40 às 2h. Salmo 9. Pedra ametista. Banho. Adoro. Erva doce. Hoje é dia de São Marcelino, Champagnette e São Norberto. Hoje início do festival anual de honra aos ancestrais na Nigéria. Durante 7 dias as pessoas oferecem comida e bebida aos ancestrais. Entram em transe e dançam. Número da sorte 6. Faça na sua casa, coloque uma linda oração aos seus antepassados. Amém. Decreto. Eu sou o bem que alimento em mim. Alimentar, alimentar, alimentar. Beijo.
2: Beijo, Márcia. Bom dia para você. 8h52.

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1: Daqui a pouquinho, o Cris Marques vai trazer para você a sua previsão astral para esta manhã de sábado, 6 de junho. Mandando um abraço, um bom dia também a todos aí no Posto Ouro Preto, na padaria da estação, sempre ligada com a gente, juntinho com a província. Bom dia para você. Já já mais informações importantes dessa manhã de sábado.
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1: E a gente começa bem demais com o lançamento. Primeira mão pra você. Segue o Seco, Carlinhos Brown e Orquestra Ouro Preto.

0: mais uma vez. Boia, boiada, boiada. Muito obrigado.
1: 9 em ponto na província. Carlinhos Brown e Orquestra Ouro Preto começando bem demais a nossa manhã. E começa melhor ainda com você, Cris. Previsões astrais, manhã de sabadão.
2: Olá, gente bonita, muito bom dia. Já tô chegando com as previsões astrais para o nosso sabadão. Hoje, 6 de junho de 2026, estamos vivendo a 23ª semana do ano e na lua cheia.
3: Parabéns pra você.
2: Apagando velhinhas hoje, o cantor Bruno Gadiol e a cantora Simone Moreno. Parabéns para eles e também para você que está de aniversário hoje.
3: Muitas felicidades.
2: As pessoas que nascem no dia 6 de junho são sociáveis, têm habilidade de fazer amigos com muita facilidade. Contudo, você tem atração por pessoas trabalhadoras e confiáveis ou que possam lhe transmitir um senso de segurança. Além disso, você é um ótimo comunicador. Você pode usar palavras e gestos para conquistar os corações das pessoas que ama. Esses são os nascidos do dia de hoje. Abrindo as previsões desse sabadão maravilhoso, bom final de semana pra você. Olá, Áries, de 21 de março a 20 de abril. Áries, a sua dedicação profissional está em destaque, principalmente se você trabalha na área da saúde, serviço social ou atividade que exige isolamento. Ótima fase para cuidar da sua forma física. A vida amorosa e familiar, entretanto.

0: Santo anda precisando de um pouco mais de atenção. Número de sorte 29, Áries. E a cor é laranja. Olá, Touro, de 21 de abril a 20 de maio. Touro não faltará ousadia para investir num projeto ou desejo que venha acalentando. Terá a sensação de que o universo estará conspirando a seu favor. Aventure-se um pouco mais nesse dia. Essa pode ser a sua oportunidade de dar a volta por cima. No campo afetivo, não vai ter pra ninguém, hein? Número de sorte, Touro, 72, e a cor é vinho. Alô, Gêmeos, 21 de maio a 20 de junho. Gêmeos, procure ser mais paciente com as pessoas que convivem com você. Há a possibilidade de arranhar a sua imagem ao agir de forma impulsiva. Não perca as oportunidades de se divertir neste dia. Um pouco de descontração vai lhe fazer muito bem. Há sinal de grande entrosamento na relação a dois, viu, Gêmeos? Número de sorte, 46, e a cor é cinza, viu, Gêmeos? Daqui a pouquinho tem Câncer, Leão e Virgem. Eu volto, já, já.
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2: 6 de junho, 1832, acontecia a Rebelião de Junho em Paris e é reprimida pela Guarda Nacional. 1971, o programa Soyuz, lançamento da Soyuz 11. 1975, ocorre a manifestação de 6 de junho de 75, na cidade de Ponta Delgado, em Portugal. 1984, lançamento do jogo eletrônico Tetris. 1994, voo 2303 da China cai perto do aeroporto internacional de Xi'an, matando todas as 160 pessoas a bordo.
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0: Olá, eu já tô chegando com o Tititi no seu rádio, falando dela maravilhosa, Virgínia Fonseca, que mostrou nas redes sociais os bastidores de uma das fábricas da We Pink, marca de cosméticos da qual é sócia. A influenciadora exibiu a produção, a embalagem dos produtos e destacou o tamanho da operação da empresa. Segundo especialistas que visitaram o local, a marca movimenta centenas de profissionais entre fábricas, centros de distribuição, lojas e quiosques. É, Virgínia Fonseca tá milionária. E na volta eu vou falar do Fábio Júnior, é isso mesmo, encantando os fãs. É daqui a pouquinho, não saia daí não.
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4: Olá a todos que nos acompanham. A previsão do tempo para esse fim de semana, 6 e 7 de junho no Brasil, traz destaque para a chuva na região norte, especialmente no norte do Amazonas e do Pará, além dos estados de Amapá e Roraima, onde são esperados volumes elevados ao longo do final de semana. Além disso, o litoral do Nordeste também pode ter chuva de forma fraca e isolada. Nas demais regiões do país, o tempo deve permanecer estável, exceto no sudoeste do Rio Grande do Sul, onde podemos ter chuva isolada, especialmente no domingo. O destaque também vai para o declínio das temperaturas neste final de semana, que atinge desde a região sul, passando pelo sudeste, centro-oeste e sul da Bahia. As temperaturas mais baixas devem ocorrer neste sábado, podendo chegar a valores abaixo de 8 graus no sul e dos 10 graus no sudeste, especialmente em regiões de serra, como a Serra da Mantiqueira, Gaúcha e Catarinense, onde as temperaturas podem ficar próximas de zero com previsão de geada. No centro-oeste, mínimas em torno de 10 graus podem ocorrer no sudeste de Goiás e Distrito Federal. No centro-sul da Bahia, as temperaturas podem chegar a 12 graus. Já na região norte, as mínimas devem ficar em torno dos 22. Porém, no extremo sul do Tocantins, a temperatura pode chegar a 16 graus. Quanto à temperatura máxima, a região norte, nordeste e centro-oeste devem registrar as maiores temperaturas, podendo chegar a 35 graus no sul do Pará, norte de Rondônia e do Tocantins, além da região do Jaguaribe no Ceará, no oeste do Rio Grande do Norte e também no norte do Mato Grosso. Já nas regiões sul e sudeste, as temperaturas devem ficar mais amenas, com máxima em torno de 28 graus na região sudeste e 26 na região sul. Por fim, o IMET publicou um aviso de baixa umidade, incluindo o Mato Grosso, centro-norte do Mato Grosso do Sul, centro-sul de Goiás, além do noroeste de São Paulo e também Triângulo Mineiro. Acompanhe as atualizações da previsão do tempo e dos avisos meteorológicos em nosso portal e nas redes sociais. Eu sou Thaís Cortez, do IMET, para a Rádio Gov.
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5: Eu sou Alan Barbosa e você acompanha os destaques do momento. Uma ponte na cidade de Sena Madureira, no Acre, desabou no início da noite desta sexta-feira. Até o fechamento dessa edição do Giro de Notícias, havia informação de 4 pessoas feridas e levadas ao hospital. E nenhuma morte. Uma das vítimas estava em estado grave. Imagens mostram que uma pessoa atravessava a estrutura, interditada pelo risco de desabamento na quinta-feira. A ponte Frei Paulino Baldassare foi inaugurada havia 2 anos e meio, ao custo de R$ 36 milhões. As inscrições para o Enem 2026 foram prorrogadas até o dia 12 de junho. A taxa de inscrição permanece R$ 85,00 e o pagamento deve ser feito até 17 de junho. Estudantes beneficiários do Pé de Meia são isentos. As provas estão marcadas para os dias 8 e 15 de novembro e dessa vez o INEP pretende ampliar os locais de aplicação para cerca de 10 mil em todo o país. Ataque israelense a um veículo no sul do Líbano matou soldados libaneses. O exército do país não havia informado o número de óbitos até o início da manhã deste sábado. O carro foi alvejado mesmo com cessar-fogo acordado na quinta-feira. O Líbano entrou na guerra em 2 de março, quando o Hezbollah atacou Israel para vingar a morte do líder do Irã, Ayatollah Ali Khamenei. O Hezbollah não aceitou o acordo para pausar o conflito. A Polícia Federal pretende pedir aos Estados Unidos a quebra de sigilo de um fundo no Texas que teria recebido recursos do ex-banqueiro Daniel Arcaro, sob a justificativa de financiar o filme Dark Horse, em homenagem ao ex-presidente Jair Bolsonaro. A suspeita é de que o dinheiro também bancou despesas de Eduardo Bolsonaro nos Estados Unidos e tentativas de pressão sobre autoridades brasileiras. O presidente Lula sancionou nesta sexta-feira uma lei que permite a renovação automática da Carteira Nacional de Habilitação para bons condutores. A medida autoriza a renovação sem custos para motoristas que não cometerem infrações de trânsito sujeitas à pontuação nos últimos 12 meses. A proposta já estava em vigor desde a publicação de uma medida provisória em dezembro de 2025. O Giro de Notícias é uma produção da agência Rádio Web.
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mineirinha chega no banco determinado, todo cheio de razão, e diz pro atendente: olha, eu quero abrir uma conta conjunta, como é que eu faço um trem desse? A moça olha pra ele e fala: certo, tomou uma boa decisão. Mas com quem o senhor quer abrir essa conta? O mineirinho diz: uai, com quem tem dinheiro, né?

Bom final de semana pra você, aquele sábado especial também. Alô, Câncer, de 21 de junho a 21 de julho. Câncer, você vai estar mais ligado do que nunca. Poderá farejar boas oportunidades e estabilizar a sua vida financeira. É um bom dia hoje para conquistar o seu espaço, marcar presença e atrair a cooperação de colegas. No campo sentimental, os ventos estão soprando a seu favor. Vá sem medo. Número de sorte 90 e a cor é preto, Câncer. Olá, Leão. De 22 de julho a 22 de agosto, Leão, não faça nada que venha contrariar os seus princípios e convicções. O astral indica que poderá se aborrecer com a rotina de trabalho. A lua traz uma nova injeção de ânimo no romance. Vale tomar atitudes mais ousadas que o seu lado atrevido tanto deseja. Sucesso com Áries e Libra. Número de sorte é 5 e a cor é violeta, Leão. Alô, Virgem, de 23 de agosto a 22 de setembro. Virgem, aproveite o dia para usufruir do que o dinheiro pode lhe oferecer. Este dia pede um pouco mais de prazer e diversão. Não perca a chance de fazer as malas e viajar. Contatos por carta, e-mail e telefone também serão favorecidos. No campo afetivo, alguns sacrifícios serão necessários, viu, Virgem? Mas no fim, tudo vai acabar bem. Número de sorte 67, a cor é creme. Fique ligada comigo, daqui a pouquinho tem Libra, Escorpião e Sagitário. Eu volto já.

0: 12 minutos aqui na província. Bom dia pra você, manhã de sabadão de sol, de friozinho, mas de sol aqui na cidade de Patrimônio. E por aqui na província, todo dia e toda hora.
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0: Sucesso.
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0: Daqui a pouquinho mais previsões astrais para essa manhã de sábado. Agora tem lançamento da Elba Ramalho. Nos teus braços tem o paraíso.

0: Elba Ramalho, em seu novo lançamento Nos Teus Braços Tem um Paraíso. Bom dia pra você, ligado na província. 917 Cris Marques.
1: Mais signos do zodíaco para você. Vamos conferir agora a Libra, de 23 de setembro a 22 de outubro. Libra, se você trabalha com público jovem, certamente terá um dia muito produtivo pela frente. Estimular os contatos por telefone, e-mail ou correspondência pode trazer bons resultados. No campo amoroso, não convém decidir nada importante hoje. Leve tudo em banho-maria. Número de sorte 33 e a cor é creme. Escorpião. Olá, Escorpião, de 23 de outubro a 21 de novembro. Escorpião estará mais intolerante com qualquer manifestação de controle ou restrição, mas poderá apresentar com ótimo rendimento se puder agir com liberdade e independência. Terá êxito especial em atividades competitivas. Bom astral no amor. A boca deve falar o que você sente no seu coração. Número de sorte 82 e a cor é marrom, Escorpião. Sagitário. Olá, Sagitário, de 22 de novembro a 21 de dezembro. Sagitário, você pode ter dificuldades para desembaraçar assuntos que envolvam papéis seguros ou contratos. Há a possibilidade de perdas financeiras por causa de pessoas de má fé. Fique esperto. A segurança e o apoio de que precisa poderá vir da família. E a vida íntima e conjugal recebe boas vibrações. Número de sorte 13, a cor é lilás, Sagitário. Daqui a pouquinho, Capricórnio, Aquário e Peixes. Eu volto já já.
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0: 9:20 na província. Bom dia, Chitão, Chororó e o Traia Véia. Caipira eu sou.

0: Caipira, eu sou, é Traia Véia com Chitão e Chororó. 9h22 na província, sabadão, 6 de junho. Cris Marques, as últimas de hoje.
1: Vamos que vamos, último bloco das previsões astrais chegando para você. Olá, Capricórnio, de 22 de dezembro a 20 de janeiro. Capricórnio, procure ser gentil e faça uso de certas delicadezas. Isso certamente vai lhe trazer muitos benefícios e oportunidades. Sua vida sentimental recebe uma grande injeção de ânimo. Esta noite pode ser inesquecível. E o astral é de grande sintonia com o amorzão. Número de sorte 84 e a cor é verde. Alô, Aquário, de 21 de janeiro a 19 de fevereiro. Aquário, procure selecionar melhor suas amizades e clientes. Há a possibilidade de se estressar com relação a dinheiro ou com atitudes irresponsáveis dos outros. Você sentirá a necessidade de ficar sozinho para refletir sobre sua vida amorosa. Número de sorte 9, Aquário, e a cor é branco. Peixes. Alô, Peixes, de 20 de fevereiro a 20 de março. Peixes, não queira impor o seu ponto de vista a ninguém. Sabe que você terá melhores resultados se fizer uso do seu charme. É um ótimo dia para cuidar do seu lado artístico e místico e espiritual. O astral é de forte união no romance. Aproveite. Número de sorte, Peixes, 37, a cor é amarelo. Bem, meus amigos e amigas, essas foram as previsões astrais de hoje. Um excelente final de semana para você. Nos falamos na segunda, tá bom? Até lá, então.

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0: Papatinho, Ludmilla, João Gomes, Zeca Pagodinho e Samuel Rosa. Bate no peito, 9h28, bom dia pra você, mandou um bom dia aqui pro Eduardo, tá ligado na província, mandou um zap aqui pra gente, tá a fim de ouvir o Led Zeppelin, vamos conferir daqui a pouco pra você, tem novela, esportes e notícia dessa manhã de sábado, 6 de junho, 9h28, bom dia.
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0: Sucesso de Dua Lipa na província, ao vivo, Don't Start Now. 9h38, antes Péricles com Ana Castela, Simplesmente Acontece. Daqui a pouco tem novela para você, esportes e notícias, dessa manhã de sábado, 6 de junho. 9h38 agora.
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0: Jovem Chalo, alô, viu?
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0: Ju Marques da Seresta, foi você quem trouxe. Leonardo, fim de semana sem você e a vida tem dessas coisas. Daqui a pouco, Cris Marques vai trazer para você as novelas, também tem esporte e notícia. Para esquentar essa manhã gelada, 9h46 na província. Bom dia!
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0: Esse é fera. Mumuzinho, desejo de amar e deixa eu te amar. Faltando 9 para as 10 na província. Ela tá na área de volta nesse sábado, a nobreza
1: sábado,
0: do amor.
1: Eu chegando com as emoções da sua novela preferida. Começo com a novela das 6, a nobreza do amor. O plano de vigilância de Gendal se intensifica e os personagens ficam encurralados em meio às intrigas do reino. Kenny percebe que está sendo seguida e decide confrontar a situação diretamente. Enquanto isso, segredos antigos e novos conflitos continuam vindo à tona, deixando Batanga em um clima de medo, tensão e incerteza. É isso aí, nobreza do amor volta na segunda, mas não saia daí não, e daqui a pouquinho tem Coração Acelerado.
2: Celebridades, quem deixou saudade? Em 6 de junho de 2000, morre o cantor e compositor brasileiro Moreira da Silva. Considerado o criador do samba de breque, Moreira da Silva iniciou sua carreira em 1931. Em 1992, foi tema do enredo da escola de samba Unidos de Manguinhos. Em 1995, gravou Os Três Malandros em Concert, com Dicró e Bezerra da Silva, aos 93 anos de idade.
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4: O Botafogo assinou ontem um acordo vinculante com a GDA Luma para a venda da SAF. O grupo americano formalizou a proposta para assumir o controle no futebol alvinegro. No acordo está previsto que a venda seja concluída por 503 milhões de reais na atual cotação. O primeiro aporte será de 130 milhões, mas ainda há questões a serem resolvidas. No momento, quem controla as ações da SAF é Korg Gurley, empresa inglesa que assumiu o controle da Eagle. E nesse documento assinado, o Botafogo se compromete a vender no futuro, após o entendimento com a Eagle, a SAF para a Gabriel de Alba, que é dono da GDA, empresa que emprestou dinheiro ao Botafogo em fevereiro, quando o clube estava sob o comando de John Textor.
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9: Depois da recusa de uma primeira versão de delação premiada, a defesa de Daniel Vorcaro, ex-dono do Banco Master, apresentou uma nova proposta de colaboração à Polícia Federal e à Procuradoria-Geral da República. O documento amplia o alcance das informações prestadas e traz detalhes mais aprofundados sobre a relação do investigado com integrantes dos três poderes da República e também com lideranças da oposição. Mas o professor do Departamento de Psicologia da Unesp e estudioso da segurança pública, Cláudio Eduardo dos Reis, faz uma ressalva.
10: É sabido que a extensa rede de relações que o ex-banqueiro mantinha e mantém com as mais altas esferas do poder, nos seus três níveis, poderia trazer informações reveladoras. E contudo, Vorcaro parece querer levar em banho-maria a possibilidade da delação, aguardando que surja algum fato novo.
9: Agora, as autoridades responsáveis pela investigação analisam o novo conteúdo antes de decidirem os próximos passos. Porque a negociação não envolve apenas os novos relatos sobre o esquema investigado, mas também a possibilidade de devolução de recursos bilionários aos cofres públicos. Interlocutores ligados ao caso afirmam que o valor em discussão pode chegar a 60 bilhões de reais. Caso a proposta seja acolhida, o ex-banqueiro pode ter acesso a benefícios como redução da pena, progressão mais rápida de regime e, em situações específicas, até mesmo o perdão judicial. Porém, o advogado e professor, doutor em Ciências Jurídico-Criminais, Marcelo Ruivo, aponta que para que uma colaboração seja considerada efetiva, deve apresentar alguns resultados conforme a lei.
11: Em crimes econômicos, a Lei 12.850... disciplina quais são os requisitos necessários que devem ser apresentados pelo colaborador. O artigo 4º coloca três situações: a identificação dos demais coautores e partícipes da organização criminosa e das infrações penais por eles praticadas. A segunda situação seria

0: o barulho mais ouvido até agora é esse aqui, ó. Ah, rasgar o pacotinho e abrir as figurinhas da Copa do Mundo. A coleção virou febre entre as crianças. Caio Zani mora no interior de Minas Gerais e com apenas 10 anos diz que trocar figurinhas já faz dele um bom negociador.
1: Eu tô gostando muito de colecionar o álbum, porque a gente, querendo ou não, a gente consegue fazer amizade enquanto a gente troca figurinha. A gente consegue aprender a negociar.
0: Mas para Danilo Magalhães, de 11 anos e morador da região dos Lagos, do Rio de Janeiro, essa Copa com mais países participando é um desafio extra para os colecionadores.
2: Queria pegar a brilhante da Austrália, a brilhante da Costa do Marfim, especialmente a brilhante da Costa do Marfim. Agora tem mais figurinha e fica mais desafiador para completar.
0: Agora, quem pensa que só craques brasileiros chamam a atenção da garotada, não é bem assim não, viu? João Vieira, de São João del Rei, também em Minas Gerais, diz que se o Brasil sair logo da competição, a torcida vai para os espanhóis. Por quê, menino?
3: Eu queria muito ver, se o Brasil não classificar, eu queria muito ver a Espanha ser campeã. Eu gosto muito de ver o jogo do Lamine Yamal e o jogo do Pedri.
0: Tanta vontade de ter as famosas figurinhas. A Copa tem o seu preço. O diretor do Colégio Objetivo Botafogo, Gabriel Ferreira, lembra que a unidade até apoia as trocas de figurinhas, mas precisou tomar uma atitude.
4: Conflito de um menino de uma turma inferior trocar com um da turma acima dele, essa troca ficar desvantajosa, ele depois se arrepender, a gente tem que monitorar isso. Um jogo de bafo, onde uma criança perdia, sei lá, 80 figurinhas para um outro amiguinho. Esses conflitos que a gente estava mediando dentro da escola começou a escalar para as famílias.
0: Aí não teve jeito. A escola teve que tomar uma providência. Proibiu a troca de figurinhas dos alunos do fundamental nos anos iniciais e permitiu somente a prática para os alunos do sexto ano à terceira série do ensino médio. Agora, quem pensa que colecionar figurinhas da Copa é coisa de criança, está redondamente enganado. A jornalista Clara Neri diz que ama completar os álbuns do Mundial e até tem tática para fazer isso bem rápido.
5: Pro trabalho eu também levo o álbum, tento ali quando tem uma brechinha, um tempinho, trocar com os colegas, ver, descobrir quem também tá colecionando.
0: Daniel Henrique também é jornalista e, como a colega de profissão, troca figurinhas do trabalho. Vale de tudo para completar o álbum.
6: Às vezes com criança, troco com criança em vários pontos de troca que tem espalhados, né? Às vezes no trabalho também encontro alguém que também tá colecionando.
0: Em campo, nós vamos poder ver os nossos craques estrearem pela seleção no dia 13 de junho, quando o Brasil encara o Marrocos nos Estados Unidos. Agência Rádio Web, produção e reportagem, Carlos Briggs.
7: A defesa do ex-jogador de futebol Robinho protocolou uma petição nesta semana em que pede ao Supremo Tribunal Federal a retirada da hediondez do crime de estupro. Robinho está preso desde março de 2024 por determinação do Supremo Tribunal de Justiça. O tribunal homologou a pena de 9 anos proferida pela Justiça da Itália devido ao envolvimento do ex-jogador no estupro de uma mulher dentro de uma boate em Milão em 2013. Com a classificação de hediondez, o preso tem diversas restrições legais, como a proibição de saídas temporárias e o cumprimento de 70% da pena em regime fechado para progressão ao semiaberto. Na petição, os advogados afirmam que o STJ agravou a pena da justiça italiana ao aplicar a incidência da Lei dos Crimes Hediondos, norma brasileira que qualifica o estupro como crime hediondo. Segundo a defesa, a hediondez não existe na legislação italiana. Por isso, o STJ não pode aplicar o agravamento ao cumprimento de uma sentença estrangeira. Com informações da Agência Brasil, da Rádio Nacional em Brasília, Rafael Gasparotto.
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Do jeito que teve um filho, né? A única coisa que o moleque sabia dizer era troco. Seu pai perguntava, tudo bem, filho? Ele, troco. Seu pai falava, como é que foi na escola? O menino, troco. Foi então que o pai decidiu levar o filho ao médico. Chegando lá, ele disse, doutor, pelo amor de Deus, me ajude. Meu filho só sabe falar troco. O médico falou, vou ver o que eu posso fazer. Pega o menino e entra pra uma sala. Uma hora depois o médico volta, o pai desesperado pergunta, o que que o filho tem? O doutor diz, ele tem zap ou copas?

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1: Tá ligado aqui no Tititi? Então vem comigo, o assunto é ele. Fábio Júnior encantando os fãs ao aparecer em um vídeo divertido ao lado da esposa, a Fernanda Pascucci. O casal surgiu usando camisetas personalizadas e entrou no clima romântico, dançando ao som do sucesso Caça e Caçador. A publicação fez sucesso nas redes sociais e recebeu muitos comentários elogiando a sintonia e o bom humor dos dois. E na volta eu vou falar da modelo Georgina Rodrigues. É daqui a pouquinho, hein? Não saia daí, não.
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2: Dez e três, 10:03 aqui na província. 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Alô, rodoviária, bom dia. Alô, posto Ouro Preto.
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0: Safadão, Ludmilla e Ronaldinho Gaúcho. Tu pode falar mal.
1: Ronaldinho Gaúcho, essa aqui é mundo.
0: Luca e Billy the Great, gol do Brasil. 10 e 10 na província, hora certa, posto Ouro Preto aí ao lado da Cooper Ouro.
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4: Bom dia pra você, província, 10h16.
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8: Cantai hinos ao Deus Eterno, porque tem sido bom para mim. Salmo 13:6. A música e o canto têm sido marcas registradas da humanidade. Em todas as culturas encontramos manifestações de canto para os momentos de alegria e de tristeza, no sofrimento e na vitória sobre estes sofrimentos. Assim também o povo de Deus no Antigo Testamento cantava. O próprio autor do nosso texto, o salmista Davi, mesmo em meio aos problemas e sofrimentos, cantava na certeza de que o Senhor Deus estava ao seu lado. Este é igualmente o convite de Deus para nós, cantar em louvor a Ele por causa da sua bondade. Mas poderia perguntar a alguém: vou cantar e louvar a Deus se estou sofrendo, passando por dificuldades na iminência da morte? Eu poderia cantar se tudo estivesse bem, mas agora não. E é aqui justamente que se torna real o amor de Deus, que se mostra presente em nossa vida e revela que todas as coisas cooperam para o nosso bem e que nada pode nos separar do seu amor que está em Cristo Jesus. Por isso cantemos hinos em louvor ao Senhor. Ele tem sido bom, Ele está ao nosso lado. Apesar da seriedade do pecado que nos faz chorar, podemos também através da fé cantar a alegre melodia da certeza do amor de Deus e da salvação em Jesus Cristo. Tornemos nossa vida um hino de louvor a Deus.

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1: Zé Felipe deu o que falar nas redes sociais nesta quinta após reagir de maneira inesperada ao ser questionado sobre uma possível reconciliação com Virgínia Fonseca. No vídeo, o cantor aparece interagindo com fãs nos bastidores de um show realizado em Poconé, no Mato Grosso. A pergunta polêmica foi feita por Jean Silva, dirigente municipal de educação do município. Zé Felipe, vai voltar com a Virgínia ou não? Questionou. Após fazer um gesto negativo com a cabeça, o cantor se esquivou da pergunta. Vamos fazer um show lindo, desconversou ele.
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2: O primeiro fim de semana de junho será marcado pelo avanço do frio em parte do país. Enquanto o sudeste e o centro-oeste terão predomínio de sol e tempo seco, a chuva segue concentrada em áreas do nordeste e do norte. Nádia Marinho, meteorologista da TempoQ, traz os detalhes.
3: Tanto sábado quanto domingo serão de sol, poucas nuvens, com baixa umidade do ar e sem chuva nos quatro estados, na região sudeste. O destaque fica para o frio nas capitais. Em São Paulo, a mínima pode chegar aos 10 graus e a máxima não passa dos 22. No Rio de Janeiro, os termômetros variam entre 15 a 24 graus.
2: No centro-oeste, o cenário também será de tempo aberto durante o fim de semana. Apesar das manhãs mais amenas, o calor continua durante a tarde em parte da região. Já no sul, a passagem de uma frente fria aumenta a possibilidade de chuva no Rio Grande do Sul no domingo. Curitiba segue como uma das capitais mais frias do país, com temperaturas abaixo dos 10 graus ao amanhecer. Enquanto isso, os maiores volumes de chuva devem se concentrar entre o norte e o nordeste.
3: No nordeste, a chuva mais volumosa se concentra entre Alagoas e o Rio Grande do Norte. E vai um alerta aí para o leste de Pernambuco, devido aos ventos úmidos que sopram do mar, que a chuva pode ser mais volumosa. Fechando na região norte, as chuvas mais pesadas são esperadas em Roraima e no Amapá. Também há previsão de pancadas rápidas entre o Amazonas e o norte do Pará.
2: A recomendação para quem mora nas áreas mais frias é reforçar os cuidados com as baixas temperaturas durante as manhãs e noites. Já nas regiões com previsão de chuva mais intensa, a orientação é acompanhar os alertas meteorológicos ao longo do fim de semana. Agência Rádio Web, produção e reportagem, Cassie Balog.
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4: Três Marias, na região central de Minas, vai ganhar um centro de referência especializado no atendimento à mulher vítima de violência. A cidade de 30 mil habitantes tem índices de medidas protetivas superiores a uma cidade com 80 mil moradores. De acordo com a coordenadora de políticas para as mulheres da prefeitura, Denilda Pérez Souza, as estatísticas podem estar subnotificadas.
5: A gente estava atendendo assim quase 200 medidas por ano, medida protetiva. Isso a gente sabe que é os que foram concedidas, ainda há dados, né, que não chegou até a polícia e não foi concedida a medida protetiva.
4: Os centros oferecem atendimento sigiloso para as mulheres vítimas dos vários tipos de violência, seja física, psicológica, sexual, moral, entre outras. Além de Três Marias, outras 23 cidades da bacia do Rio Paraopeba, atingidas pelo rompimento da barragem de Brumadinho, receberão R$1,5 milhão de reais da Vale para a implantação dos centros. A medida faz parte do acordo de reparação e compensação. É resultado da articulação do NUCARD, Núcleo de Acompanhamento de Reparações por Desastres, do MPMG e de outras instituições de justiça, conforme explica o promotor de justiça e coordenador do núcleo, Leonardo Castro Maia.
6: É uma política, é um fortalecimento do serviço público, que é um princípio de interpretação e de aplicação de lacunas do próprio acordo social de Brumadinho. A expectativa é de que com essa iniciativa a gente consiga, mais uma vez, fortalecer os serviços públicos como uma estratégia de reparação coletiva do desastre.
4: Em Betim, única das cidades da bacia do Rio Paraopeba que tem um centro de atendimento às mulheres vítimas de violência em funcionamento, que atende em média 170 mulheres por mês. O dinheiro vai ser aplicado para fortalecer a estrutura, de acordo com a superintendente de proteção à mulher de Betim, Célia Maria Pinto.
7: Vamos implantar um projeto itinerante, né, para atender as comunidades rurais, para atender as mulheres que não têm acesso à casa, né, devido à mobilidade, à questão de logística, à própria questão do agressor, né, que não permite que essa mulher chegue para a gente entrar no serviço. Nós faremos um CREAM itinerante, que é o nome do projeto que nós vamos implantar com esse recurso.
4: A coordenadora da área de combate à violência doméstica e familiar contra a mulher do MPMG, promotora de justiça Denise Guerzoni conta que os recursos sustentarão o programa durante 4 anos. Ela ressalta que também serão atendidas as vítimas que moram nas áreas rurais.
8: Essa verba indenizatória sustentará por 4 anos em cada município um centro de referência de atendimento à mulher, contemplando assistência social, jurídica e psicológica. E para além, foi contemplado um carro 4x4 com condições de transitar na zona rural, nos locais mais distantes, normalmente onde as mulheres têm muita dificuldade pela barreira física e pela barreira social, porque quanto menor o município, mais a intimidade é devassada.
4: Dados do governo federal revelam que metade dos feminicídios ocorrem nas cidades com menos de 100 mil habitantes. O valor total dos recursos para os 24 municípios é de 36 milhões de reais. Do Ministério Público de Minas Gerais, para a agência Rádio Web, Marco Aurélio Franco.
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9: A Seleção Brasileira Feminina volta a campo neste sábado para um dos desafios mais importantes da temporada. O Brasil enfrenta os Estados Unidos em 2 amistosos internacionais que servem de preparação para a Copa do Mundo Feminina de 2027. O primeiro jogo será neste dia 6 de junho, às 18h30, na Neoquímica Arena, em São Paulo. Já o segundo duelo está marcado para terça-feira, dia 9, às 21h30, na Arena Castelão, em Fortaleza. Antes da partida, a goleira Kemily destaca a importância da experiência adquirida em campo e valoriza o aprendizado ao lado das colegas para um bom resultado.
10: Acredito que o nosso trabalho, né? Vem numa evolução muito grande, a gente tem aprimorado cada vez mais o nosso modelo de jogo. A gente sabe que jogar contra a seleção dos Estados Unidos é um jogo muito difícil, um jogo muito disputado, um jogo que precisa de muita estratégia, e é isso que a gente tem feito, né? A gente já jogou amistoso contra elas e teve um resultado positivo. A gente quer começar a vencer cada vez mais a seleção americana, que tem um histórico muito bom, e aproveitando que o jogo vai ser aqui no Brasil, né, perto da nossa torcida, a gente com certeza vai levar isso como um extra, né? Tem o nosso torcedor jogando em um campo que a gente tem muitos resultados positivos, então acredito que vai ser de muito proveito esse jogo contra os Estados Unidos.
9: Os amistosos são uma oportunidade para avaliar o desempenho e testar estratégias pensando no Mundial. A equipe brasileira chega neste momento com 4 vitórias e 2 derrotas na temporada. Atualmente, os Estados Unidos ocupam a segunda posição no ranking da FIFA, enquanto o Brasil aparece em 6º lugar. Além disso, as atenções da torcida ainda estão voltadas para Marta. A camisa 10 da seleção é dúvida para os confrontos, depois de sentir um desconforto muscular na parte posterior da coxa. Agência Rádio Web, com informações da Seleção Feminina de Futebol, Priscila Moore.
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11: Tititi tá de volta, trazendo mais uma fofoca do mundo artístico. A modelo Georgina Rodrigues chamou atenção ao participar de um ensaio fotográfico em um super iate em Maiorca, na Espanha. A noiva do jogador Cristiano Ronaldo pousou usando maiôs em diferentes cores e exibiu boa forma durante as fotos. Juntos há cerca de 10 anos, o casal ficou noivo no ano passado e tem 2 filhos. Georgina também é mãe de outros filhos do jogador. E eu volto já já falando da maravilhosa Ivete Sangalo. É daqui a pouquinho.
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14: Bom dia pra você ligado na nossa província. 10h27, sucesso, informações no seu rádio. Daqui a pouquinho tem mais informação nessa manhã de sábado, 6 de junho. 10h27 na província Ferrugem.

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0: Bebê Rexha com David Guetta na província aqui no show da manhã, Sad Girl. Antes, Gabi Melin, ouvi dizer e Ferrugem, Amar ou Odiar. Faltando 19 para as 11, daqui a pouco tem novela para você, esportes e notícia dessa manhã de sábado, 6 de junho.
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0: anos é mais aqui na província, no Show da Manhã, champanhe.
1: Vai, bebê!
0: Maria Cecília e Rodolfo. Olá. Coração Arisco é lançamento e Jota Quest, você, regravação do grande Tim Maia. 9 para as 11, Cris. Coração Acelerado.
2: Tudo de volta, emoções da sua novela das 7, Coração Acelerado. Hoje a Globo não vai exibir o capítulo de hoje, tá? Pelo menos é o que eu informo aqui no site do G-Show, tá bom? Mas daqui a pouquinho eu volto trazendo a novela das 9, hein? Continue comigo.
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4: O Santos foi condenado pela Corte Arbitral do Esporte a pagar pouco mais de 12 milhões de reais na cotação atual ao Mônaco da França pela contratação do volante Jean Lucas, que hoje é jogador do Bahia. Caso o clube santista não quite a dívida, o clube está sujeito a sofrer um transfer ban. Em maio de 2025, o Santos havia sido condenado pela FIFA, mas acabou recorrendo ao CAS, que é o órgão julgador máximo do esporte. O Mônaco resolveu iniciar o processo na FIFA porque o Santos não cumpriu seu acordo envolvendo Jean Lucas. O clube santista pagou as duas primeiras parcelas na compra do atleta, mas não efetuou o pagamento da última no valor de 2 milhões de euros, que venceu em janeiro de 2025. As duas primeiras parcelas eram equivalentes a 6 milhões de euros cada. O CAS já informou a condenação para a FIFA.
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6: Nesta sexta-feira, 5 de junho, o presidente Luiz Inácio Lula da Silva sancionou sem vetos projeto de lei que promove mudanças no Código de Trânsito Brasileiro e permite a renovação automática da Carteira Nacional de Habilitação CNH para condutores que não tenham cometido infrações sujeitas à pontuação nos 12 meses anteriores. A nova legislação é resultado de uma medida provisória enviada pelo governo do Brasil ao Congresso Nacional em dezembro de 2025. O texto, aprovado pelos parlamentares, manteve a renovação automática para motoristas inscritos no Registro Nacional Positivo de Condutores, RNPC. Mas os parlamentares decidiram restabelecer a obrigatoriedade do exame médico com novas regras. A medida integra o programa CNH do Brasil, plataforma lançada pelo governo federal em dezembro do ano passado, que simplifica e reduz em até 80% o custo para tirar a Carteira Nacional de Habilitação e que já conta com mais de 60 milhões de usuários. Segundo dados divulgados pelo Palácio do Planalto, as novas regras já beneficiaram 2 milhões de motoristas que tiveram suas CNHs renovadas automaticamente. Até março deste ano, segundo a Secretaria Nacional de Trânsito, Senatran, a medida já havia proporcionado uma economia de R$ 854,8 milhões à população. Em publicação nas redes sociais, o presidente Lula afirmou que o programa CNH do Brasil tornou o processo para obtenção da carteira de habilitação mais simples, menos burocrático e mais acessível para os brasileiros. Para mais informações sobre o programa CNH do Brasil, acesse gov.br/CNH do Brasil. Com redação de Thaísa Vitória, da agência Rádio Gov em Brasília, Luciano Seixas.
7: O Tribunal Superior Eleitoral divulgou a divisão do Fundo Especial de Financiamento de Campanha para as eleições de 2026. Ao todo, serão distribuídos cerca de R$ 4,9 bilhões entre 30 partidos políticos. Os valores são definidos conforme regras previstas na legislação eleitoral e levam em conta a representação das legendas no Congresso Nacional. O Partido Liberal, o PL, receberá a maior parcela do fundo, com aproximadamente R$ 881,7 milhões. Em seguida aparecem o Partido dos Trabalhadores, o PT, com cerca de R$ 615,4 milhões, e o União Brasil, com aproximadamente R$ 526,2 milhões. Juntos, os três partidos concentram cerca de 40% de todos os recursos destinados ao financiamento das campanhas eleitorais deste ano. Criado em 2017, o Fundo Eleitoral é abastecido com recursos do Orçamento da União e tem como objetivo custear despesas de campanha dos candidatos. A distribuição segue quatro critérios. 2% são divididos igualmente entre os partidos registrados no TSE, 35% são repartidos conforme a votação obtida para a Câmara dos Deputados na última eleição geral, 48% levam em conta o número de deputados federais eleitos e 15% são distribuídos de acordo com a representação das legendas no Senado Federal. Reportagem Marquesan Araújo.
8: A União Europeia oficializou nesta sexta-feira o veto à importação de carne brasileira a partir de 3 de setembro. Segundo o bloco, o Brasil não cumpre regras contra uso excessivo de antimicrobianos na criação de gado. Até o momento, o Brasil pode importar carne de frango e de cavalo, tripas, peixe e mel, além de carne bovina, de acordo com o documento de 2024. Outros países do Mercosul não entraram na lista de vetos da União Europeia. Argentina, Uruguai e Paraguai vão continuar exportando para os países do bloco. Documento publicado na sexta-feira relata que o Brasil não apresentou informações

0: belo dia, o ladrão chega no banco e diz: me passa a grana. A caixa é muito nervosa, passou tudo, né? No outro dia, a mesma coisa, mas dessa vez ele perguntou: você me viu assaltar esse banco? Ela disse: eu vi sim. Ele, pá, matou ela. Ao sair, o bandido vê o casal e pergunta pro marido: vocês me viram assaltar o banco? Ele disse: eu não, mas minha sogra viu.
1: Sorria com a gente, a piada do Zunguinha.
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3: Eu já tô por aqui, hein, de volta. Agora falando da cantora Ivete Sangalo, que chamou atenção nas redes sociais ao revelar uma curiosidade sobre sua rotina. Em conversa com os seguidores, a artista contou que tem mania de limpeza e organização e diz que costuma arrumar os lugares por onde passa. Ivete brincou ao afirmar que gosta de limpar até pequenos cantos e que sempre acha que a limpeza poderia ser mais caprichada. A declaração divertiu os fãs nas redes sociais. E você, também adora uma limpeza? Eu amo. E daqui a pouquinho o assunto vai ser ele, o ex-jogador Denilson, elogiando a esposa.
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4: Bom dia pra você, 11 em ponto, 11 horas na província. Limpar a limpeza é sempre bom, né? A organização é sempre importante. Sabadão, 6 de junho, por aqui, todo dia e toda hora.
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0: O Marinho aqui no nosso show da manhã, o mundo é detalhe pra nós. Fala Mansa, Fagner e Elba Ramalho, não existe amor maior que o seu. 11:08 na província, bom dia pra você. 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
2: Padaria da Estação, só de entrar lá a gente já dá aquela esquentada gostosa. 11:15, bom dia.
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6: Lembrem-se de que o Eterno, o nosso Deus, abençoou tudo o que vocês fizeram. Deuteronômio 2:7. É muito comum pensarmos nas vantagens e desvantagens quando estamos por tomar decisões. Quando olhamos para os descrentes, verificamos as suas habilidades nos negócios, nos lucros. É nesse instante que somos tentados a comparar a nossa vida com a deles. Calculamos os benefícios da fé, os milagres imediatos. Ficamos vesgos até. O povo de Israel teve saudade dos deuses, dos alimentos, da escravidão egípcia. A liberdade parecia impossível, as promessas esquecidas, apesar das grandes manifestações do poder de Deus. O povo insistia em não ver, e por isso reclamava, chorava, berrava, queria vantagens. O nosso Deus é sempre o mesmo, e faz cumprir sua palavra apesar da ingratidão dos homens. Ele garante vitórias, alimenta satisfatoriamente o seu povo no deserto, orienta-o, protege-o contra os inimigos e entrega como possessão a terra prometida. É preciso lembrar que o nosso Deus é sempre o mesmo. Não comecemos a comparar se vale a pena ou não segui-lo. Ele sempre nos protege. Ele continua oferecendo tudo aquilo que precisamos para o nosso corpo e a nossa alma. Ele nos deu a salvação e nos quer dar muito mais.

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1: O SBT Mais, lançado em 2024 para posicionar a emissora no mercado de streaming e canais fast, reduziu drasticamente sua oferta de conteúdo após dificuldade de audiência, instabilidade técnica e falta de novidades. A plataforma, que apostava na força do acervo e da nostalgia, acaba de extinguir mais um canal temático ao transformar o SBT Raiz em uma faixa dedicada exclusivamente ao Show do Milhão. Com isso, atrações históricas deixam a programação e a variedade original da plataforma encolhe ainda mais. O serviço também enfrenta críticas pela estratégia de exibição de novelas, considerada pouco prática para o público. Enquanto isso, o aplicativo segue distante dos principais concorrentes e ocupa aí posições modestas nos rankings de downloads.
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2: As facções Comando Vermelho e Primeiro Comando da Capital passaram a ser classificadas oficialmente como organizações terroristas pelo governo dos Estados Unidos nesta sexta-feira. O advogado especialista em ciências criminais, Berlink Cantelmo, aponta que a medida traz diversas consequências financeiras para esses grupos.
3: Na lógica atual, qualquer suporte financeiro, material ou logístico dado ao PCC ou ao Comando Vermelho passa a ser crime federal nos Estados Unidos, mesmo quando prestado por terceiros sem vínculo direto. As classificações acabam por viabilizar congelamento de ativos, proíbem algumas transações com os grupos, vetam a entrada de integrantes nos Estados Unidos, inclusive com possibilidade de deportação, e obrigam também instituições financeiras americanas a reportar fundos ligados às facções ao Tesouro.
2: Agora, PCC e CV passam a integrar uma lista com mais de 90 organizações tratadas como terroristas pelos Estados Unidos, como o Estado Islâmico e cartéis mexicanos.
3: O governo americano afirma ter identificado a atuação das facções brasileiras em 12 estados dos Estados Unidos, e isso realmente revela uma natureza impactante. E, de certa maneira, já pensando em impacto no Brasil, vale uma ressalva técnica. A medida não obriga juridicamente o Brasil, e a própria avaliação do governo é que os efeitos práticos neste primeiro momento tendem a ser mais financeiros e reputacionais do que operacionais.
2: O advogado especialista em ciências criminais, Berlink Cantelmo, ainda ressalta que empresas brasileiras podem ser afetadas. O risco econômico preocupa o governo brasileiro, que trabalha para reverter a alteração.
3: Entre uma série de outras vertentes, nós podemos esperar determinada alteração no relacionamento do Brasil com os Estados Unidos em razão de uma tensão diplomática, na verdade. Paralelamente a isso, eu enxergo ainda que haverá uma exposição de empresas lícitas, né? Pela lei americana, empresas podem ser punidas e ter bens confiscados por financiarem a operação que acabou conectada, ainda que indiretamente, à organização designada. Dentre os precedentes, nós encontramos também, no México, multinacionais tiveram de refazer auditorias completas nas cadeias de fornecimento.
2: Outra preocupação do governo brasileiro é que, em um cenário extremo, o governo americano poderia conduzir uma operação militar no Brasil, como já ocorreu em outros países. Grupo Rádio Web 25 anos, áudio que amplifica conexões. Produção e reportagem, Rafael Silva.
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5: A Avenida Paulista, na capital, será palco neste domingo da 30ª edição da Parada do Orgulho LGBTQIAPN+, de São Paulo, considerada a maior do mundo. Com o tema A Rua Convoca, a Urna Confirma, o evento celebra 3 décadas de mobilização da comunidade e reforça a relação entre celebração e a ocupação das ruas, a defesa da cidadania, da diversidade e dos direitos humanos, especialmente em um momento em que direitos já conquistados são questionados. A concentração começa às 10 da manhã, próximo ao MASP, e os trios elétricos devem iniciar o percurso entre o meio-dia e 1 da tarde, seguindo pela Rua da Consolação. Dani Oliveira conta quais são as expectativas para o evento esse ano.
6: Além de curtir, além de aproveitar o nosso dia, aproveitar nossas conquistas, também para a gente estar ali com a cabeça como o maior ato político, assim, LGBT do mundo, né? Porque a maior parada LGBT é a do Brasil, e que a gente esteja ali com foco em demonstrar que a gente existe, que a gente está ali para lutar pelos nossos direitos, para demonstrar que a gente pode muito mais do que eles acham que a gente merece.
5: A programação reúne alguns dos principais nomes da música e da cultura LGBTQIA+, do país. Entre as atrações confirmadas estão Pablo Vittar, Glória Groove, Urias, Majur, Melody, Pepita, Jupe do Bairro e Thiago Pantaleão, distribuídos em 14 trios temáticos. Como alguém que participa da parada todos os anos, Dani afirma que mais do que artistas incríveis, a parada representa um movimento social e político.
6: Ela promove a visibilidade da diversidade, né? Então ela acaba que incentiva o respeito à diferença e fortalece a luta por igualdade. Além da gente celebrar e tudo mais nossas conquistas, a parada ela amplia o debate sobre direitos, sobre inclusão e o combate à discriminação também. Contribui também para a gente ter uma sociedade mais consciente e participativa, né?
5: A organização do evento espera receber milhares de pessoas. Então a recomendação é que o público utilize transporte público para chegar e leve água para se hidratar. Agência Rádio Web, produção e reportagem, Cassie Balog.
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9: As últimas do esporte. As seleções brasileiras, tanto masculina quanto feminina, jogarão neste sábado em busca de um só objetivo: se preparar para a Copa do Mundo. As meninas do técnico Arthur Elias enfrentam os Estados Unidos a partir das 6:30 PM na Neoquímica Arena, na capital paulistana. As duas equipes têm como meta chegar no Mundial do ano que vem no Brasil, jogando e encantando os torcedores. O Brasil deve ir a campo com Lelê, Isarraz, Lauren e Thaís Ferreira, Caroline, Ari Borges, Duda Sampaio, Dudinha, Aline Gomes, Tainá Maranhão e Ludmilla. Lembrando que Marta está à disposição do técnico Arthur Elias. Já o time de Carlo Ancelotti encara o Egito a partir das 7:00 PM na cidade de Cleveland, nos Estados Unidos. Além das muitas mudanças na equipe brasileira, Ancelotti terá pela frente o atacante Mohamed Salah, estrela do Liverpool da Inglaterra. Ancelotti deve escalar o Brasil com Alisson, Wesley, Marquinhos, Léo Pereira e Douglas Santos, Casimiro, Bruno Guimarães e Lucas Paquetá, Rafinha, Vini Júnior e Igor Thiago. Da Rádio Nacional em Brasília, Bruno Mendes.

0: Estamos de volta.
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3: Bom dia para você, 11 horas 26 minutos aqui na província nesse sabadão, 6 de junho. Sucesso, informação no seu rádio nesse friozinho. Daqui a pouquinho, principais notícias até o momento dessa manhã de sábado. Mas agora tem sucesso.
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0: Agora 11h36 na província. Confissão, Rafa Júnior e Deus Samba. Antes a Paula Matos com Fly é Coisa de Ex e Panda com Ícaro e Gilmar e Humberto e Ronaldo. Vira o copo e comemora. 11h36, Cris, quem ama, cuida. Resumo de
1: novela. Olha, já tô chegando no seu sabadão com todas as emoções da sua novela das nove, quem ama, cuida. Adriana se sente desconfortável diante do delegado e Elisa compartilha sua preocupação com Tilde. Otoniel visita o túmulo de Arthur, Rosa alerta Helenice sobre Tom e Ademir menciona para Dora que sabe como afastar Pedro do processo de Adriana. E Elisa vai para o sítio de Enéas com Mal Mal. E a Carmita incentiva Bruna a sair com Tiago. E a Pilar vai à delegacia e diz que Adriana fugiu. Tudo isso na sua novela das nove, quem ama cuida. Na segunda tem mais, até lá então.
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3: Ontem teve início a 12ª rodada do Campeonato Brasileiro da Série B e o Operário é a novidade no G6. No Couto Pereira, a equipe de Ponta Grossa derrotou Juventude pelo placar de 2-1. Essa rodada vai seguir hoje com uma partida 11 da manhã no Heriberto Rilse, Criciúma e Londrina. Amanhã, domingo, às 4 da tarde no Rei Pelé, CRB e São Bernardo. Na segunda-feira, dois jogos, 8 da noite, América e Atlético Goianiense e Vila Nova e Botafogo de Ribeirão Preto. Na terça, mais duas partidas, Ponte Preta e Cuiabá às 7 da noite, Náutico e Fortaleza no mesmo horário. E na quarta-feira, o complemento da rodada. 8 da noite, dois jogos, Ceará e Avaí, Goiás e Novo Horizontino e às 9, o Sport enfrentando a equipe do Atlético. Vencendo o Juventude ontem por 2-1, o Operário subiu para a quinta posição com 19 pontos. E quem saiu do G6 foi o Goiás, que agora é o sétimo colocado.

Vi senti sai da missione todo entusiasmado falou que sabe de uma vou passar no bar do Chico tomar uma branquinha. Chegando lá ele fala: Chico, tô invocado aqui com uma coisa, rapaz, você não sabe. Antes me bote uma branquinha. Chico foi lá, pegou a garrafa, botou, falou: que é que você tá encabulado desse jeito? Eu falei: Chico, saí ali da missa e aí tô aqui na certeza de uma coisa. Você sabe que em Minas Gerais não tem praia? Chico disse: sei não. Disse: pois é, eu sei. Chico disse: e por quê? Vicentinho diz: no final da reza, presta atenção, o padre diz assim: mas livrai-nos do mar, amém.

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1: Vem comigo, mais tititi pra você chegando. O ex-jogador Denilson elogiou a esposa, Lucilene Camargo, pelo trabalho na nova série Convocadas, que estreia na TV Globo. No programa, Luciele conversa com esposas de jogadores da seleção brasileira que vão disputar a Copa do Mundo. Denilson destacou orgulho pela atuação da companheira e celebrou a participação dela no projeto. É muito bom mesmo, não? E bom também o salário, né? O salário vai ser demais, hein? É isso aí, galera. Amanhã tem mais tititi e eu volto, tá bom? Até lá, então.
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0: David Guetta e Emily Sandé aqui na província, no Show da Manhã. What I Did for Love. Ana Castela e Gino e Geno, apaixonado por você. 15, faltando para o meio-dia, notícia no seu rádio.
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4: Você ouve a RFI, estes são os destaques deste sábado, 6 de junho. As Forças Armadas dos Estados Unidos afirmaram terem atingido sistemas de radar iranianos após abaterem drones lançados pelo Irã em direção ao Estreito de Hormuz neste sábado. Em represália, o Irã afirmou ter atacado bases americanas no Bahrein e no Kuwait com mísseis balísticos. A escalada deve complicar ainda mais os esforços para acabar com a guerra no Golfo. O exército libanês anunciou neste sábado que vários soldados libaneses, incluindo um oficial, foram mortos em um ataque aéreo israelense contra um veículo militar no sul do Líbano. Quarta-feira, após a quarta rodada de negociações entre Beirute e Tel Aviv, em Washington, um novo acordo de paz foi anunciado, mas rejeitado pelo Hezbollah logo após, como os anteriores. Israel, por sua vez, afirmou que não vai retirar suas tropas do Líbano. As forças russas interceptaram 86 drones na região de São Petersburgo, cidade que sediou um importante fórum de investimentos, segundo o governo da região neste sábado, que pediu aos moradores para não saírem de casa. O aeroporto internacional de Pulkovo, ao sul da cidade, também anunciou a suspensão temporária de voos sem especificar o motivo. Ao todo, o Ministério da Defesa russo anunciou a interceptação de 376 drones ucranianos durante toda a noite sobre o país. O Papa Leão XIV declarou que o abuso sexual dentro da Igreja Católica continua sendo uma ferida aberta. As declarações foram feitas no avião rumo a Madrid, onde inicia neste sábado uma visita de 7 dias à Espanha. Ele deve se concentrar em questões sociais e de imigração. Durante sua estadia no país, o Papa também tem encontros agendados com vítimas de abuso sexual. Os tribunais peruanos ordenaram na sexta-feira que o candidato de esquerda à presidência, Roberto Sanches, seja julgado sob a acusação de fornecer informações falsas à autoridade eleitoral do país a respeito de contribuições financeiras ao seu partido Juntos pelo Peru, entre 2018 e 2020. Sanches enfrentará Keiko Fujimori, filha do ex-presidente Alberto Fujimori, no segundo turno das eleições neste domingo. A equipe de defesa de Roberto Sanches já anunciou que recorrerá da sentença. Para mais informações, visite o site da RFI Brasil.
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5: A previsão do tempo para a região sudeste neste sábado é de tempo aberto e sem chuvas em todos os estados da região. Entre as capitais, mínima de 9 graus em São Paulo e Belo Horizonte. A máxima deve chegar a 26 graus no Rio de Janeiro. A umidade relativa do ar varia entre 30 e 100%. As informações são do Instituto Nacional de Meteorologia. Sophie Stein, o tempo e a temperatura.
6: Sábado 6 de junho de 2026, esse é o Giro de Notícias. Eu sou Alan Barbosa e você acompanha os destaques do momento. Uma ponte na cidade de Sena Madureira, no Acre, desabou no início da noite desta sexta-feira. Até o fechamento dessa edição do Giro de Notícias, havia informação de 4 pessoas feridas e levadas ao hospital, e nenhuma morte. Uma das vítimas estava em estado grave. Imagens mostram que uma pessoa atravessava a estrutura, interditada pelo risco de desabamento na quinta-feira. A ponte Frei Paulino Baldassare foi inaugurada havia 2 anos e meio, ao custo de 36 milhões de reais. As inscrições para o Enem 2026 foram prorrogadas até o dia 12 de junho. A taxa de inscrição permanece R$ 85,00 e o pagamento deve ser feito até 17 de junho. Estudantes beneficiários do Pé de Meia são isentos. As provas estão marcadas para os dias 8 e 15 de novembro e dessa vez o INEP pretende ampliar os locais de aplicação para cerca de 10 mil em todo o país. Ataque israelense a um veículo no sul do Líbano matou soldados libaneses. O exército do país não havia informado o número de óbitos até o início da manhã deste sábado. O carro foi alvejado mesmo com cessar-fogo acordado na quinta-feira. O Líbano entrou na guerra em 2 de março, quando o Hezbollah atacou Israel para vingar a morte do líder do Irã, Ayatollah Ali Khamenei. O Hezbollah não aceitou o acordo para pausar o conflito. A Polícia Federal pretende pedir aos Estados Unidos a quebra de sigilo de um fundo no Texas que teria recebido recursos do ex-banqueiro Daniel Arcaro sob a justificativa de financiar o filme Dark Horse em homenagem ao ex-presidente Jair Bolsonaro. A suspeita é de que o dinheiro também bancou despesas de Eduardo Bolsonaro nos Estados Unidos e tentativas de pressão sobre autoridades brasileiras. O presidente Lula sancionou nesta sexta-feira uma lei que permite a renovação automática da Carteira Nacional de Habilitação para bons condutores. A medida autoriza a renovação sem custos para motoristas que não cometerem infrações de trânsito sujeitas à pontuação nos últimos 12 meses. A proposta já estava em vigor desde a publicação de uma medida provisória em dezembro de 2025. O Giro de Notícias é uma produção da agência Rádio Web.

0: Logo mais, a partir das 7 da noite, a seleção brasileira entra em campo para fazer seu último amistoso antes da estreia da Copa do Mundo. O Brasil encara o Egito em Cleveland, nos Estados Unidos. Técnico Carlo Ancelotti explica a chance que dará ao meia Lucas Paquetá.
1: Bom, é o último jogo para fazer teste, porque depois teste viene mais difícil fazê-lo. Então Paquetá representa um jogador importante, que tiene características diferentes de otros medios. Sí, quiero testarlo como quiero testar a Igor Thiago para buscar otra opción. Yo acho que el sistema con los cuatro en la frente es bastante consolidado. Quiero probar otra alternativa no último teste.
0: O Brasil deve ir a campo com Alisson, Wesley, Marquinhos, Léo Pereira e Douglas Santos, Casimiro, Bruno Guimarães e Lucas Paquetá, Rafinha, Vini Júnior e Igor Thiago. Da Rádio Nacional em Brasília, Bruno Mendes.
2: Ok, valeu Bruno Mendes, por aqui agradecendo sempre a Deus por tudo e a você a sintonia aqui com a gente na província. Tá chegando em muita música boa no seu rádio. E a saideira é com o Latino, lançamento dele para a Copa do Mundo. Ótimo final de semana para você, bom jogo para o Brasil, muita paz, muita saúde, fiquem com Deus. Chegou!

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1: Em nome do Pai, do Filho e do Espírito Santo. Amém. O anjo do Senhor anunciou a Maria e ela concebeu do Espírito Santo. Ave Maria, cheia de graça, o Senhor é convosco. Bendita sois vós entre as mulheres e bendito é o fruto do vosso ventre, Jesus. Santa Maria, Mãe de Deus, rogai por nós, pecadores, agora e na hora da nossa morte. Amém. Eis aqui a serva do Senhor. Faça-se em mim segundo a vossa palavra. Ave Maria, cheia de graça, o Senhor é convosco. Bendita sois vós entre as mulheres e bendito é o fruto do vosso ventre, Jesus. Santa Maria, Mãe de Deus, rogai por nós, pecadores, agora e na hora da nossa morte. Amém. E o Verbo de Deus se fez carne e habitou entre nós. Ave Maria, cheia de graça, o Senhor é convosco. Bendita sois vós entre as mulheres e bendito é o fruto do vosso ventre, Jesus. Santa Maria, Mãe de Deus, rogai por nós, pecadores, agora e na hora da nossa morte. Amém. Rogai por nós, Santa Mãe de Deus, para que sejamos dignos das promessas de Cristo. Oremos. Infundi, Senhor, em nossos corações a vossa graça. Nós vos suplicamos, a fim de que, conhecendo pela embaixada do anjo a encarnação de Jesus Cristo, vosso Filho, pelos merecimentos de sua paixão e morte na cruz, cheguemos à glória da ressurreição, pelo mesmo Cristo nosso Senhor. Amém. Glória ao Pai, ao Filho e ao Espírito Santo, como era no princípio, agora e sempre.

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1: Horas e 6 minutos.
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1: 12 horas e 9 minutos.

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1: 13 horas e 16 minutos.
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7: 13 horas e 20 minutos.

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2: 14:21.
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4: 14 horas e 26 minutos.
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Maria Santíssima, que em vossa imagem milagrosa de Aparecida espalhais inúmeros benefícios sobre o Brasil. Eu, embora indigno de pertencer ao número dos vossos servos, mas desejando participar dos benefícios da vossa misericórdia, prostrado a vossos pés, consagro-vos o entendimento, para que sempre pense no amor que mereceis. Consagro-vos a língua, para que sempre vos louve e propague a vossa devoção. Consagro-vos o coração, para que depois de Deus vos ame sobre todas as coisas. Recebei-nos, ó Rainha incomparável, no ditoso número dos vossos servos. Acolhei-nos debaixo da vossa proteção. Socorrei-nos em nossas necessidades espirituais e temporais, e sobretudo na hora da nossa morte. Abençoai-nos, ó Mãe Celestial, e com vossa poderosa intercessão, fortalecei-nos em nossa fraqueza, a fim de que, servindo-vos fielmente nesta vida, possamos louvar-vos, amar-vos e render-vos graças no céu, por toda a eternidade, assim seja. Pela intercessão de Nossa Senhora Aparecida, Rainha e Padroeira do Brasil, a bênção de Deus Onipotente, Pai, Filho e Espírito Santo, desça sobre vós e permaneça sempre.

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5: 15 horas e 9 minutos.
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3: 16 horas e 6 minutos.
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3: 16 horas e 9 minutos.
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1: 17 horas e 10 minutos.
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1: 17 horas e 12 minutos.
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1: 17 horas e 12 minutos.
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1: Eu sou Roger Pires. Muito bom poder estarmos juntos mais uma vez, recordando os grandes sucessos de todos os tempos.

0: Sérgio Mendes, What Do We Mean to Each Other? The Lady is a Vamp, Black and White. Toni Braxton, Breath Again. Rio de Pain, George Michael.
1: Eu quero que você saiba que é muito bom ter a sua audiência em mais um Back in Time.
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0: Nesse bloco, ouvimos no Back in Time, The Communicatives, Monia, Again, Mark Clayton, Enigma, Return to Innocence, Whitesnake, Is This Love.
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0: 18 horas.
1: Em nome do Pai, do Filho e do Espírito Santo. Amém. O anjo do Senhor anunciou a Maria e ela concebeu do Espírito Santo. Ave Maria, cheia de graça, o Senhor é convosco. Bendita sois vós entre as mulheres e bendito é o fruto do vosso ventre, Jesus. Santa Maria, Mãe de Deus, rogai por nós, pecadores, agora e na hora da nossa morte. Amém. Eis aqui a serva do Senhor. Faça-se em mim segundo a vossa palavra. Ave Maria, cheia de graça, o Senhor é convosco. Bendita sois vós entre as mulheres e bendito é o fruto do vosso ventre, Jesus. Santa Maria, Mãe de Deus, rogai por nós, pecadores, agora e na hora da nossa morte. Amém. O Verbo de Deus se fez carne e habitou entre nós. Ave Maria, cheia de graça, o Senhor é convosco. Bendita sois vós entre as mulheres e bendito é o fruto do vosso

0: 18:06.
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6: 18:08.
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povo da terra, olhem para o céu e vejam que líquido cristal tem a vossa alma. 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
3: 18 horas e 50 minutos.
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3: Dezoito horas e 53 minutos.

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2: 19 horas e 47 minutos.
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2: 20:38.
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2: 20:41.
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